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1: Caralho! Bem-vindo à Rádio Chavinho Fone. 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Não. É a Rádio Chavinho Fone. Muita putaria, muito romance e muita filosofia.
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